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2: Cá estamos. E é o momento mais aguardado da emissão especial Oxigênio. O famoso, o único e o mais esperado balanço
3: do primeiro dia do Nós Alive 2026. Estamos a ouvir Laís em fundo, não é?
2: Laís em fundo para continuar a vibe, a boa vibe de Rita Maia com Laís.
3: É verdade, foi um dos pontos altos da nossa aqui emissão hoje.
2: Aqui no nosso estúdio e na nossa emissão.
3: Rita Maia com Laís, logo depois da conversa que tiveram com a Liliana. Recordo que hoje transmitimos os concertos de Neon Soul, Alabama Shakes, Shinobi e Rita Maia. Do que tínhamos previsto e prometido, Rumia e Midnight Generation vão passar para amanhã. São decisões de última hora que têm a ver com os imponderáveis técnicos que nos assolaram nos últimos minutos. Não foi uma emissão fácil do ponto de vista técnico, esta primeira do Alive 2026, mas é assim, quando a rádio sai de casa e vai para outras instalações, pode muito bem acontecer isto. Portanto, Rumia e Midnight Generation são dois concertos que temos como prenda para amanhã. Vamos distribuí-los durante a emissão de amanhã, que arranca a partir das 4. Minha gente, do que vimos hoje, um a um, Lili, o que é que mais te impressionou no primeiro dia deste Nós Alive 2026?
4: Eu gostei muito da atuação de Neon Soul. Achei muito bem feita, muito bem ligada. Só houve um problema, havia problemas técnicos. Lá está.
3: Pois,
4: problemas técnicos, a vocalista.
3: Eles queixaram-se muito.
4: Estavam-se a queixar, não conseguia ouvir-se e, portanto, foi o único problema, mas estiveram muito bem. Foi muito concorrido o concerto.
3: É verdade, é verdade. Se calhar teve a ver com o horário, coisa talvez, que já não aconteceu talvez com a Rita Maia e também com as concorrências nos outros palcos.
4: Exatamente,
3: não é?
4: Estava a dar Matt Berninger do outro lado e, portanto, só as pessoas que passavam por aqui é que percebiam o que é que se estava a passar, e foi uma pena porque foi uma atuação também muito boa. Aliás, se calhar eu destacava estes dois concertos hoje:
3: Neon Soul e
4: Rita Maia.

0: Não, mas era isso que pudesse abanar um bocadinho demasiado as nossas fronteiras.
1: Mas afinal
0: sónicas. E na verdade, afinal, ao vivo eles têm uma sonoridade muito mais polida, no sentido em que vai mais às raízes.
1: É verdade.
0: Pronto, sonoridades mais soul, mais gospel, mais blues, rhythm and blues. E menos
1: menos rock and roll,
0: menos
1: é?
0: A agressividade rock and roll das guitarras. E isso, por um lado, surpreendeu, mas foi sem dúvida, quanto a mim, um dos grandes concertos desta primeira noite do Nós Alive.
1: Concordo contigo, era o que estava mais reticente quando tu avançaste para devíamos transmitir Alabama Shakes numa reunião lá no estúdio no Restelo.
0: E discutimos e batemos.
1: Não,
0: mas hoje em dia...
1: Não, por acaso não. E eu fiquei a olhar para ti e pensar, Alabama Shakes, onde é que nos vamos meter? Afinal...
2: Está bem, vá lá, vamos fazer isso, vamos
1: foi,
2: ver.
1: Foi assim.
2: É, foi mais
3: já
2: ou menos
3: isso. Já é o segundo ano que acerta.
1: Hoje, hoje foi...
0: Eram os Black Pumas, é verdade.
1: As Black Pumas.
0: Tinha estado a falar disso. Também transmitimos, foi há dois anos.
2: Há dois anos, talvez.
0: Há dois
2: sim.
0: anos ou ano passado, já não sei.
2: Não foi o ano passado.
1: Não vamos por aí. Não vamos por aí.
0: Vamos outra vez a
1: não vamos entrar nessa.
2: Sim, eu ainda há bocado pensava que tinha estado cá Bonobo há dois ou três anos e tinha.
1: Não, mas já foi há mais.
2: Foi há uns 7 ou 8.
0: Mas depois, os Black Pumas nós também transmitimos e também foi.
1: Deve ter sido um concertazo, sim.
0: Foi também foi um grande concerto. Aí foi um pouco mais rock que os Alabama Shakes.
2: Um bocadinho mais rock.
0: Em termos da energia das guitarras, vá, digamos.
1: Por isso fiquei conquistado pela sonoridade dos Alabama Shakes, gostei muito também do set da Rita Maia, foi agradável esta surpresa com a Laís.
0: Sim,
1: foi o Shinobi,
0: um grande concerto.
1: Foi um grande concerto também.
3: Estou curiosa aqui.
2: Portanto, basicamente gostaste de todos os concertos que nós estávamos a apostar em.
1: Sim, estou com curiosidade para ouvir Rúmia, porque só picámos um bocadinho e vamos transmiti-lo amanhã. Mariana, o que é que mais tens suas medidas?
3: Estou curiosa também com Midnight Generation, que falámos ali no México.
2: Agora vou ver, só amanhã que falo Midnight Generation, não falo hoje.
3: E gostei de Neon Soho também, foi super simpáticos também, a entrevista correu super bem. Rita Maia, também gostei, aqui dentro um bocado do Afro House.
1: Muito bem.
3: Para terminar, fiz com Rita Maia e Alabama Shakes. Não tive a oportunidade de ouvir.
1: Foste jantar, não foi?
2: Fomos jantar por causa da Rita Maia.
3: Somos humanos, Rita também
2: Maia,
3: jantamos.
2: Foi uma boa causa.
1: Não, eu e o Tiago fomos jantar com o Nick Cave como banda sonora.
0: E não foi nada mal.
1: Não foi nada mal.
0: Foi romântico.
1: Foi.
2: Aliás, diz que quem viu foi muito bom o concerto. Portanto,
1: ah, muito bem. Gosto desses feedbacks por terceiras pessoas. É muito bem.
2: Estou um bocado dividida,
1: né? Meninos,
0: vamos fazer as oportunidades, já que a Mariana não ouviu, pode ouvir um pouco de Alabama Shakes, Don't Wanna Fight.
1: Onde é que foste buscar isso?
0: Tinha aqui uma cassete.
1: No bolso, tinha no bolso.
0: Cassete.
1: Eu queria fazer a antevisão da manhã. Vamos
0: bora,
1: fazer
0: bora,
1: isso.
0: Bora.
2: Sim, sim.
0: Mas podemos ouvir Alabama
1: como
0: Shakes
1: é óbvio,
0: fundo.
1: Como
2: claro,
1: é óbvio.
2: Claro.
1: O que é que vocês anseiam por amanhã?
2: Ora, primeiro deixa-me olhar que já não
1: Subtract.
2: Sei claro o que é que
0: é. O pequeno almoço para mim é um dos grandes.
1: Mas vai ser tardio.
0: Isso também é um lado bom. Vai ser
1: é brunch. É brunch ou é. Ora bem, para amanhã, Subtract, parece-me que terá um DJ set à sua maneira antiga.
0: Subtract, sem dúvida.
2: Estou...
1: Temos digitalismo também.
2: Estou um bocado curiosa com Fiona Craft.
1: Ah, muito bem, despertou-te curiosidade.
2: Despertou.
1: A pesquisa que fizeste.
2: Não conheço bem, mas a pesquisa que fiz fez-me ficar com alguma curiosidade.
1: Sim, estamos a falar tudo de nomes do palco WTF Clubbing para amanhã, sexta-feira. Já agora recordo alguns nomes: Stresshead, La Fleur, vamos estar à conversa com ela logo depois do set. Chris Luno, Fiona Craft, Digitalism e Subtract. No palco Coreto temos dois nomes que queremos espreitar: Constança Quinteiro e Alice Ferrer.
0: Alice Ferrer será também ouvir com alguma atenção, sonoridades afro e aquela mistura de batida que a gente, né, a batida de Angola com os sons ghetto grooves do globo, que será surpreendente.
2: Amanhã também teremos uma entrevista com Pedro Trigueiro, que é o representante da Arruada. É ele que também vai falar-nos um pouco daquilo que podemos esperar do terceiro dia, da curadoria dos Buracas São Sistema no palco Clubbing, WTF Clubbing, e também do próprio palco Coreto, que também está à responsabilidade normalmente durante estes 3 dias deles, portanto, e portanto vamos ter aqui também uma conversa com o Pedro Trigueiro para falarmos um pouco sobre tudo isto.

0: Muito bem, parece-me que mais alguém quer dizer alguma coisa sobre este primeiro dia ou antevisão de sexta?
1: Temos que ir descansar.
0: Parece. Muito bem.
2: Amanhã... Um dia, devo dizer que foi um dia que começou com sol e calor e agora acabou com muito frio e muito vento.
0: Está fresquinho lá fora,
2: está,
0: não é?
2: Está fresquinho lá fora.
1: É, ao pé do rio fica assim.
0: Muito bem.
1: Liliana, vais a Midnight Generation?
2: Ainda
1: tu
2: vou
1: costumas
2: ver,
1: ficar
2: ainda vou,
1: sempre
2: ainda vou
1: testa.
2: Ver um bocado, pelo menos um bocado. Mas
0: muito
2: sim.
0: Bem, esse concerto...
2: Sabes que eu faço sempre o live.
0: Fechas a porta.
2: Fecha a porta.
0: Nós amanhã vamos ter então Midnight Generation como concertos de hoje, não é em repetição, é em estreia, mas concertos que aconteceram hoje e também o de Rúmia. E está feito o balanço do primeiro dia, estão dados os nomes que mais nos entusiasmam para amanhã. Vamos embora ao som.
3: Estamos abertos a surpresas, não é? Portanto,
2: claro.
0: Opa!
2: Nunca se sabe.
0: Vamos embora ao som de quê?
3: Venha lá, é o segundo dia. Nós continuamos a ouvir Alabama Shakes, mas queres ouvir alguma coisa em especial?
0: Não. Agora quero ouvir o barulho do Uber a levar-me para casa.
3: Tchau, até amanhã.
0: Até amanhã. Beijinhos, durmam bem. A partir das 4 estamos aqui.

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2: O dramaturgo e encenador português Tiago Rodrigues regressa em novembro à BAM, Brooklyn Academy of Music, onde vai apresentar La Distance, a distância em português, obra classificada como urgente e inesquecível por esse centro multiartístico de Nova York. Bem-vindos ao ano de 2077, onde a sobrevivência pôs a humanidade à prova e a distância significa mais do que quilómetros. É assim que a BAM apresenta La Distance no seu site, que classifica Tiago Rodrigues como um visionário dramaturgo e encenador, com uma nova obra urgente e inesquecível que explora a separação, a comunicação e as consequências das escolhas que se fazem hoje. La Distance, que se estreou no ano passado no 79º Festival de Avignon, em França, integra agora o Festival Next Wave da BAM durante a nova temporada de outono, que vai trazer a Nova York produções de artistas estreantes ou que já se apresentam na Brooklyn Academy of Music há décadas, com espetáculos que passam pela dança, música e poesia, assim como pelo teatro, cinema, ópera, entre outros. Na obra de Tiago Rodrigues, explica a BAM, enquanto a humanidade luta para sobreviver na Terra, uma filha escolhe viver exilada em Marte, deixando o seu pai para trás, para lidar com o amor, a perda e o desafio de manter conexões através de distâncias intransponíveis. Atuando num palco giratório, os atores Alison Deschamps e Adama Diop farão as suas estreias na BAM, naquela que será também a estreia da obra em solo norte-americano. Conhecido pelo público da BAM pelas suas impactantes produções anteriores, By Heart, de 2021, e Catarina e a Beleza de Matar Fascistas, de 2024, Rodrigues amplia a sua sequência de sucessos com eventos teatrais ousados e provocativos, com esta experiência oportuna que conecta gerações, planeta e o espaço entre dois corações, escreve ainda a Brooklyn Academy of Music. A peça estará em exibição de 18 a 29 de novembro numa apresentação em francês com legendas em inglês.
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2: O Tribeca Lisboa Festival vai trocar a Zona do Beato pela da Avenida da Liberdade na terceira edição, que decorre de 9 a 13 de dezembro e inclui estreias de filmes, espetáculos ao vivo e conversas. Na edição deste ano, o Tribeca Festival Lisboa muda-se para a Avenida da Liberdade, servindo-se de alguns dos espaços culturais mais emblemáticos da cidade, por exemplo, o Cinema São Jorge, o Tivoli BBVA e o Capitólio, entre outros, integrando ainda mais o evento no coração cultural e urbano de Lisboa. É o que refere o Grupo Empresa, parceiro da iniciativa, em comunicado. O Festival Tribeca foi fundado em Nova Iorque em 2001 pelo ator Robert De Niro e pela produtora Jane Rosenthal, como ponto de encontro do cinema independente e de novos talentos, mas foi se transformando num evento de storytelling focado na partilha de histórias em diferentes formatos. Em 2024, o festival aconteceu pela primeira vez na Europa, tendo da organização escolhido Lisboa numa parceria com a estação de televisão SIC, a Opto, ambas do Grupo Empresa, e a Câmara Municipal de Lisboa. Nas duas primeiras edições, o Tribeca Lisboa aconteceu na Zona do Beato, com o ponto central no complexo de edifícios da Unicorn Factory Lisboa. De acordo com o Grupo Empresa, a mudança para a Zona da Avenida da Liberdade reflete a evolução contínua do festival para uma experiência cultural à escala da cidade, profundamente enraizada na própria Lisboa. A programação da terceira edição, que será divulgada nos próximos meses, vai incluir novos formatos e experiências com uma programação mais imersiva, participativa e ligada à cidade, incluindo uma forte componente de iniciativas gratuitas e abertas ao público. Entre as novidades estarão experiências especialmente desenhadas para a época natalícia, bem como novos formatos dedicados ao entretenimento e ao espetáculo ao vivo, incluindo o Tribeca Night Live, um novo conceito de night show com convidados nacionais e internacionais, refere o Grupo Empresa.
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5: A história dos Buraca São Sistema, que regressam este mês aos palcos, mais precisamente já no próximo sábado, vai ser contada num filme que terá como base o livro Também os Brancos Sabem Dançar, de Calafé Palanga, um dos elementos do grupo. De acordo com a produtora Wonder Maria Filmes, em comunicado, a longa-metragem começa a ser produzida em 2028. O objetivo deste filme é retratarmos o nascimento dos Buraca São Sistema nos anos 2000 e o seu contexto numa cidade imigrante, negra, repleta de multiculturalidade e em plena mutação, onde a cultura urbana fervilhava e os estilos musicais da periferia ganhavam projeção, mas onde ainda persistia um fosso invisível de segregação e desigualdade social, referiu a argumentista e realizadora Fernanda Polakov, da Wonder Maria Filmes, citada no comunicado. O filme tem como moto o livro Também os Brancos Sabem Dançar, de Calafé Palanga, fundador dos Buraca São Sistema, cujos direitos acabam de ser adquiridos pela produtora Wonder Maria Filmes. A adaptação cinematográfica do livro está a cargo do próprio Calaf e de Fernanda Polakov e o filme conta com o apoio do ICA, o Instituto do Cinema e do Audiovisual. Também os Brancos Sabem Dançar, o primeiro romance de Calafé Palanga, editado em 2017, é um livro que fala de música, mas também de identidade e migrações, misturando ficção e realidade. Algumas das histórias no livro baseiam-se em experiências que Calaf viveu como músico e imigrante que trocou Angola por Lisboa e depois esta por Berlim. Também os Brancos Sabem Dançar têm três narradores, o próprio Calaf Palanga, uma professora de dança e um polícia nórdico, este último totalmente o oposto do autor, contou à Agência Luz em 2017. As histórias que cada um contam misturam personagens e acontecimentos reais e outros ficcionados. Se é verdade que Calaf já ficou retido numa fronteira, é fantasia que se tenha casado com uma professora de dança por conveniência. Calafé Palanga dirigia-se de autocarro de Gotemburgo, na Suécia, para Oslo, na Noruega, para atuar num festival com os Buraca São Sistema, quando foi detido para interrogatório por não ter o passaporte válido. Na esquadra questiona-se sobre como poderá explicar aos polícias o que o move, quem são os Buraca, como nasceu o Kuduro e a Kizomba, ou falar de Lisboa, que é também a sua casa, recorda a produtora no comunicado agora divulgado. No romance, Calaf partilha também memórias pessoais, referências musicais e cruza territórios num corredor que liga diferentes continentes. Os Buraca São Sistema, uma das mais internacionais bandas portuguesas, anunciaram no verão de 2015 que entrariam em 2016 numa pausa por tempo indeterminado, coincidindo com uma década de existência dedicada à música de cariz mais eletrónico. O grupo, que tornou global o Kuduro, um dos ritmos de guetos e subúrbios apropriados para as pistas de dança, deu mais de 800 concertos, editou 3 álbuns e um EP. Agora regressa aos palcos com um concerto no Festival Nós Alive em Oeiras, este sábado, dia 11, já com lotação esgotada. Depois o grupo tem datas marcadas na Bélgica, dia 17 de julho, no Doer Festival, na Dinamarca, dia 1 de agosto, no Festival O'Days, no Reino Unido, a 7 de agosto, no Festival South London Mini, nos Países Baixos, a 23 de agosto, no Festival Lowlands, e no Brasil, a 12 de setembro, no Koala Festival.

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2: O dramaturgo e encenador português Tiago Rodrigues regressa em novembro à BAM, Brooklyn Academy of Music, onde vai apresentar La Distance, a distância em português, obra classificada como urgente e inesquecível por esse centro multiartístico de Nova York. Bem-vindos ao ano de 2077, onde a sobrevivência pôs a humanidade à prova e a distância significa mais do que quilómetros. É assim que a BAM apresenta La Distance no seu site, que classifica Tiago Rodrigues como um visionário dramaturgo e encenador, com uma nova obra urgente e inesquecível que explora a separação, a comunicação e as consequências das escolhas que se fazem hoje. La Distance, que se estreou no ano passado no 79º Festival de Avignon, em França, integra agora o Festival Next Wave da BAM durante a nova temporada de outono, que vai trazer a Nova York produções de artistas estreantes ou que já se apresentam na Brooklyn Academy of Music há décadas, com espetáculos que passam pela dança, música e poesia, assim como pelo teatro, cinema, ópera, entre outros. Na obra de Tiago Rodrigues, explica a BAM, enquanto a humanidade luta para sobreviver na Terra, uma filha escolhe viver exilada em Marte, deixando o seu pai para trás, para lidar com o amor, a perda e o desafio de manter conexões através de distâncias intransponíveis. Atuando num palco giratório, os atores Alison Deschamps e Adama Diop farão as suas estreias na BAM, naquela que será também a estreia da obra em solo norte-americano. Conhecido pelo público da BAM pelas suas impactantes produções anteriores, By Heart, de 2021, e Catarina e a Beleza de Matar Fascistas, de 2024, Rodrigues amplia a sua sequência de sucessos com eventos teatrais ousados e provocativos, com esta experiência oportuna que conecta gerações, planetas e o espaço entre dois corações, escreve ainda a Brooklyn Academy of Music. A peça estará em exibição de 18 a 29 de novembro numa apresentação em francês com legendas em inglês.
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2: O Tribeca Lisboa Festival vai trocar a Zona do Beato pela da Avenida da Liberdade na terceira edição, que decorre de 9 a 13 de dezembro e inclui estreias de filmes, espetáculos ao vivo e conversas. Na edição deste ano, o Tribeca Festival Lisboa muda-se para a Avenida da Liberdade, servindo-se de alguns dos espaços culturais mais emblemáticos da cidade, por exemplo, o Cinema São Jorge, o Tivoli BBVA e o Capitólio, entre outros, integrando ainda mais o evento no coração cultural e urbano de Lisboa. É o que refere o Grupo Empresa, parceiro da iniciativa, em comunicado. O Festival Tribeca foi fundado em Nova Iorque em 2001 pelo ator Robert De Niro e pela produtora Jane Rosenthal, como ponto de encontro do cinema independente e de novos talentos, mas foi-se transformando num evento de storytelling focado na partilha de histórias em diferentes formatos. Em 2024, o festival aconteceu pela primeira vez na Europa, tendo a organização escolhido Lisboa numa parceria com a estação de televisão SIC, a Opto, ambas do Grupo Empresa, e a Câmara Municipal de Lisboa. Nas duas primeiras edições, o Tribeca Lisboa aconteceu na Zona do Beato, com o ponto central no complexo de edifícios da Unicorn Factory Lisboa. De acordo com o Grupo Empresa, a mudança para a zona da Avenida da Liberdade reflete a evolução contínua do festival para uma experiência cultural à escala da cidade, profundamente enraizada na própria Lisboa. A programação da terceira edição, que será divulgada nos próximos meses, vai incluir novos formatos e experiências com uma programação mais imersiva, participativa e ligada à cidade, incluindo uma forte componente de iniciativas gratuitas e abertas ao público. Entre as novidades estarão experiências especialmente desenhadas para a época natalícia, bem como novos formatos dedicados ao entretenimento e ao espetáculo ao vivo, incluindo o Tribeca Night Live, um novo conceito de night show com convidados nacionais e internacionais, refere o Grupo Empresa.
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2: A história dos Buraca São Sistema, que regressam este mês aos palcos, mais precisamente já no próximo sábado, vai ser contada num filme que terá como base o livro Também os Brancos Sabem Dançar, de Calaf e Palanga, um dos elementos do grupo. De acordo com a produtora Wonder Maria Filmes, em comunicado, a longa-metragem começa a ser produzida em 2028. O objetivo deste filme é retratarmos o nascimento dos Buraca São Sistema nos anos 2000 e o seu contexto numa cidade imigrante, negra, repleta de multiculturalidade e em plena mutação, onde a cultura urbana fervilhava e os estilos musicais da periferia ganhavam projeção, mas onde ainda persistia um fosso invisível de segregação e desigualdade social, referiu a argumentista e realizadora Fernanda Polakov, da Wonder Maria Filmes, citada no comunicado. O filme tem como mote o livro Também os Brancos Sabem Dançar, de Calaf e Palanga, fundador dos Buraca São Sistema, cujos direitos acabam de ser adquiridos pela produtora Wonder Maria Filmes. A adaptação cinematográfica do livro está a cargo do próprio Calaf e de Fernanda Polakov e o filme conta com o apoio do ICA, o Instituto do Cinema e do Audiovisual. Também os Brancos Sabem Dançar, o primeiro romance de Calaf e Palanga, editado em 2017, é um livro que fala de música, mas também de identidade e migrações, misturando ficção e realidade. Algumas das histórias no livro baseia-se em experiências que Calaf viveu como músico e imigrante que trocou Angola por Lisboa e depois esta por Berlim. Também os Brancos Sabem Dançar tem 3 narradores, o próprio Calaf e Palanga, uma professora de dança e um polícia nórdico, este último totalmente o oposto do autor, contou à Agência Luz em 2017. As histórias que cada um contam misturam personagens e acontecimentos reais e outros ficcionados. Se é verdade que Calaf já ficou retido numa fronteira, é fantasia que se tenha casado com uma professora de dança por conveniência. Calaf e Palanga dirigia-se de autocarro de Gotemburgo, na Suécia, para Oslo, na Noruega, para atuar num festival com os Buraca São Sistema, quando foi detido para interrogatório por não ter o passaporte válido. Na esquadra questiona-se sobre como poderá explicar aos polícias o que o move, quem são os Buraca, como nasceu o Kuduro e a Kizomba, ou falar de Lisboa, que é também a sua casa, recorda a produtora no comunicado agora divulgado. No romance, Calaf partilha também memórias pessoais, referências musicais e cruza territórios num corredor que liga diferentes continentes. Os Buraca São Sistema, uma das mais internacionais bandas portuguesas, anunciaram no verão de 2015 que entrariam em 2016 numa pausa por tempo indeterminado, coincidindo com uma década de existência dedicada à música de cariz mais eletrónico. O grupo, que tornou global o Kuduro, um dos ritmos de guetos e subúrbios apropriados para as pistas de dança, deu mais de 800 concertos, editou 3 álbuns e um EP. Agora regressa aos palcos com um concerto no Festival Nós Alive, em Oeiras, este sábado, dia 11, já com lotação esgotada. Depois o grupo tem datas marcadas na Bélgica, dia 17 de julho, no Door Festival, na Dinamarca, dia 1 de agosto, no Festival O'Days, no Reino Unido, a 7 de agosto, no Festival South London Mini, nos Países Baixos, a 23 de agosto, no Festival Lowlands, e no Brasil, a 12 de setembro, no Koala Festival.

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0: E a ação de abertura do difícil segundo dia. Há a história do difícil segundo álbum.
1: É verdade.
0: Esta é a história do difícil segundo dia. Sobretudo para a Lili, que normalmente é quem encerra os bares. Os bares, não.
2: Não é os bares.
1: Chega demais.
2: É os estúdios. Os estúdios. Não, os palcos.
1: Oh, meu Deus, isto já está a começar bem, não é? Isto está a começar bem.
2: Porque ontem também fechei aqui o estúdio.
1: É verdade. Ontem fechámos a emissão por volta da 1:30 da manhã, antes do concerto dos mexicanos Midnight Generation. A Lili ficou para ver, já nos vai fazer o relatório, em jeito de antecipação ao concerto que vamos transmitir hoje. Portanto, temos Midnight Generation para transmitir de ontem, que aconteceu ontem. Também temos outro concerto nesses moldes, que é o de Rumia. O de Midnight Generation vai passar já daqui a pouco, porque às 6 vamos entrar em direto do WTF, o palco clubbing, onde vamos transmitir Stresshead e La Fleur. Depois desse mesmo palco, às 9:05, Constança Quintero. Quintero
0: era mais narcos.
3: Seria mexicano outra vez.
1: Gostava mais de Quintero.
0: Mas por falar em narcos, não, por falar em México.
1: Ah.
0: Midnight Generation.
1: Chihuahua.
0: Tu estiveste lá?
1: Não, em Chihuahua não.
0: Ah, okay.
1: Não, eu só vou para o sul do México. O norte é muito perto de um país que não tem boa vibe.
0: Ok. Portanto, ainda estamos a falar do Mundial,
1: não
0: é?
1: Estamos a falar de um país que tinha má vibe antes do Mundial, agravou a vibe durante o Mundial e vai-se perder nas escadas do tempo de seguir ao Mundial. Mas isso é outra conversa.
0: A gente depois edita esta parte.
1: Não é?
0: Mas a Lili ia-nos explicar o que aconteceu ontem.
1: É isso, a Lili vai-nos dizer o que aconteceu ontem.
0: Midnight Generation.
2: É exatamente, tal como se...
0: Que é o teu nome do meio. É, que é.
2: Basicamente, passou a ser. Eu estou com esta bela voz. Ontem superaram até as minhas expectativas. Eu estava com expectativas altas, mas devo dizer que superaram as minhas expectativas.
1: Os mexicanos são assim.
2: São impressionantes. Foi uma discoteca ao ar livre, literalmente, com danças coreografadas, com
1: animação, faço ideia.
2: Animação, poses, impecável,
1: claro,
2: e muito, muito, muito humor.
0: E cumbia e rebarras e essas coisas?
1: Não há rebarradas ali.
2: Não, era muito disso.
1: Enchiladas.
3: Sentiste a cena Daft Punk mexicana?
1: Uma cena eletrónica, não é?
2: Era, exatamente.
1: Misturada com...
2: E engraçado, fizeram para mim pareceu uma espécie de homenagem aos Kraftwerk. Logo no início. E depois sim, passaram a Daft Punk, basicamente. Mas não são os Daft Punk mexicanos.
1: Claro.
2: São mesmo eles.
1: Muito bem.
0: Agora fizeste lembrar o Sr. Coconut, aquela homenagem aos Kraftwerk tropical. Poderia ser quase uma adaptação.
2: Eu vou deixar que vocês ouçam depois o concerto.
1: E chegamos nós às nossas conclusões.
2: Não, é aquilo que eu digo, apesar de fazer lembrar Daft Punk, não é Daft Punk.
0: Pois.
2: São Midnight Generation.
1: Muito bem, tem uma identidade própria, como todos os mexicanos. Pois claro.
2: Um visual muito anos 80.
0: Ou dizer, uma banda, uma dupla,
2: uma banda,
0: um trio.
2: Com 4, 5, 6 elementos, salvo eu.
0: Muito bem.
2: 5 ou 6 elementos.
0: Bailarinas?
2: Não. Mesmo aquela. Se tu olhares para os vídeos, fazia lembrar os videoclipes dos anos 80, daquele pessoal que entra com as calcinhas de sarja branca e com aquelas camisolinhas todas.
0: Estilo... Disseste isso com um tom um bocado pejorativo.
2: Não, não é isso. É mesmo aquele retrato dos anos 80 do disco.
1: Muito
2: isso
1: bem.
2: Foi giro, foi muito engraçado, muito engraçado. E não. Tem um andamento, uma comunicação impressionante. Foi
0: ótimo.
2: Muito, muito.
1: Vamos ouvir isso já a seguir.
0: Vamos passar a seguir, exatamente.
1: Já abriste bem, já geraste expectativas no nosso auditório, aqui no nosso estúdio e no nosso auditório também. Depois, hoje vamos transmitir então, depois dos Midnight Generation, com esta introdução da Lili, devem estar ansiosos para ouvir a prestação, nós estamos. Às 6 temos Stresshead no WTF.
3: Sim, às 6 vamos em direto para o palco WTF, Stresshead. É um projeto que é um bocado diferente de Midnight Generation, é uma eletrónica mais refrescante, uma coisa mais sintética e atual. E o projeto também é conhecido por ser melódico, não é? Esta nova eletrónica melódica, densa também. Até tenho na descrição que é um pouco claustrofóbica, portanto talvez seja com quebras grandes e subidas,
1: filtros e coisas do género.
3: Acho que se espera algo assim, mais de uma eletrónica europeia, não é? E vai ser no palco do WTF logo às 18.
1: Muito
3: portanto
1: bem.
3: Já temos cardápio para hoje, para o início desta tarde.
1: É isso mesmo, depois dos Midnight Generation avançamos para o WTF, para Stress Head, depois às 7 temos La Fleur, que é uma DJ e produtora sueca, que vive em Berlim, está muito ligada à cena house techno europeia.
0: Vai passar pelo estúdio também à conversa connosco.
1: É verdade, depois do concerto, às 7h05, passa por cá para
0: um balanço próprio.
1: Isso. Ela que já gravou para a Compact, para editoras também como a Power Plant Records. Ao longo dos anos colaborou e recebeu apoio de nomes como Kerry Chandler, Carl Craig, Pete Tong e Kenny Larkin.
0: Já ganhou.
1: Sobretudo este último. Kenny Larkin, quero perguntar como é que foi esta parceria. Ela tem uma identidade própria dentro desta cena house techno europeia. Já percebi que é muito respeitada e tem dois álbuns em nome próprio, portanto não é só uma daquelas DJs de aparecer e explorar o lado visual. Tem também conteúdo. E a conversa promete e o concerto também. Depois vamos retransmitir.
3: Vamos transmitir.
0: Mas temos mais aí.
3: É verdade, temos muita coisa hoje. Temos Rúmia.
0: Grande emissão.
1: Rúmia às 10 da noite.
3: Ontem ela estava a tocar ao mesmo tempo com o Shinobi, não conseguimos tocar, portanto vamos hoje ouvir pela primeira vez.
1: Em fundo, estamos a ouvir o quê?
0: Cris Luno, que também é um dos nomes que vai estar.
1: Infelizmente
0: hoje
1: não temos autorização para transmitir.
0: Ainda, porque nós estamos a mexer os nossos.
1: Tu vais mexer os teus cordelinhos.
0: Estamos a mexer os nossos cordelinhos. Cada um mexe os seus, não é?
3: Pois, hoje temos também.
0: Mas Cris Luno, já agora, já que perguntaste, vai atuar no palco WTF a partir das 20h30.
1: Boa.
3: Depois temos também Digitalism e Subtrack. Também não vamos conseguir transmitir.
0: Calma.
3: Mas vamos lá estar nós e depois nós damos o nosso parecer sobre.
0: Sim, amanhã temos esta apresentação a metade do tempo, com os decibéis um pouco mais baixos.
3: Mas hoje promete ser assim uma noite um bocadinho mais eletrónica no palco da WTF.
1: É verdade.
3: Não é?
1: É verdade.
0: Sim, o nome grande da eletrónica e da música para respirar, Subtract, não é? Para hoje, para hoje.
1: Para hoje às 2h15 da manhã, antes disso tocam os Digitalism.
3: Vai ser um live set híbrido do Digitalism, por isso não sei o que é que podemos esperar.
1: Mas hoje, de facto, tinhas razão, o palco WTF é muito mais interessante do que ontem. Ainda bem para nós, porque nós vivemos de eletrónica aqui na Oxigênio, essencialmente.
0: E não só. Mas Digitalism já fez parte da lista da Oxigênio.
1: Sim, com o primeiro álbum, sabes que tem um novo disco e é completamente diferente das coisas antigas, uma toada mais disco.
0: Ok.
1: Está tudo aí para aí.
0: Por acaso gostava de ouvir.
1: Tens aí.
0: Temos aqui.
1: Temos aí as nossas. Vamos ouvir
0: boa,
1: todos.
0: Boa. Temos uma tarde perfeita.
1: E vamos partilhar isto com os nossos ouvintes também.
0: Exatamente. Além do Senhor Coconut.
1: Boa. Bem lembrado.
0: Para já, Cris Luno, daqui a pouco.
1: Midnight Generation.
0: Sim, daqui a pouco, ligação para o concerto. Mas antes, ainda temos tempo para La Fleur?
1: Temos.
0: All I Ever Wanted?
1: Temos tempo.
0: Então, temos
1: All
0: tempo.
1: You Ever Wanted.
0: Olá.

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0: Então os preparativos para Midnight Generation, já com este Energy em fundo. Mariana, traz-nos algumas dicas.
1: Estava aqui a relembrar-me que ontem também falámos disso e foi uma curiosidade gira, que eles começaram a tocar em caves e garagens no México e passaram rapidamente para palcos de grandes festivais.
0: Ah, ok. Qual é que é a relação com as igrejas? É...
1: mero... relação... porque... ah, não sei.
0: Isso é por causa do calor.
1: Era talvez, mais... é mais talvez, fresco. Sim, pode ser, exato. Vamos ouvir então o Midnight Generation?
0: Ok, vamos a isso. A transmissão do concerto de Midnight Generation ontem a 1h30 a encerrar o palco WTF Clubbing. Começa assim.
1: Começa bem.

música para respirar, segundo dia de Nós Alive 2026, em direto do Passeio Marítimo de Algés, em 102.6 e oxigênio.fm. Aqui com o concerto que aconteceu ontem à noite no palco Heineken, os mexicanos Midnight Generation. Concerto que estamos a transmitir nesta tarde de sexta-feira, segundo dia de Nós Alive. Midnight Generation, de Chihuahua para Algés.

0: festa de Midnight Generation a encerrar a primeira noite do Nós Alive no palco Clubbing. Transmissão em diferido nesta tarde, Oxigênio, de sexta-feira, 12 minutos depois das 5. De nada. Concerto Midnight Generation no Oxigênio.
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reta final para esta transmissão em diferido do concerto de Midnight Generation, diretamente de Chihuahua, no México, para o passeio marítimo de Algés. Transmissão Oxigênio nesta tarde de sábado, segundo dia, Nós Alive 2026, emissão especial da Rádio Oxigênio. Daqui a pouco também a transmissão em diferido do concerto de Rúmia. Passou ontem pelo palco WTF. Vai passar também daqui a pouco na tarde da Oxigênio.

da transmissão do concerto de Midnight Generation. Concerto em diferido, nesta tarde do segundo dia do Nós Alive, emissão especial Oxigênio. Daqui a pouco vamos em direto para a atuação do The Stressed no palco WTF Clubbing. Também nesta tarde a transmissão em diferido do concerto de Rúmia na noite de ontem. E ainda muito mais para ouvir e descobrir nesta emissão Oxigênio Especial Nós Alive.

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0: Ficamos já com Bonobo, um dos nomes grandes da edição Nós Alive 2017. Antes estivemos com a transmissão em diferido da grande atuação da Midnight Generation. Contagem decrescente para a ligação, mais uma ligação em direto ao palco Clubbing. Com o projeto Stressed, Carlos Cardoso vai-nos trazer algumas notas.
1: Stressed é
0: compiladas
1: o...
0: previamente.
1: É o britânico Ollie Green. Ele é uma das estrelas do novo... do firmamento da eletrónica em terras britânicas. É um dos militantes de uma nova cena que se chama Stutter House, tipicamente britânica, que mistura indie music, alguma pop, deep house e UK garage. É mais ou menos este o estilo musical de Ollie Green.
0: Sim, grava em, como... em português é House Gaga,
1: Stutter... House Garage. Born, ele nasceu como Ollie Green. É também um artista que privilegia os visuais, portanto deve haver uma componente visual forte no seu set. Depois às 7h05 temos La Fleur. Já falámos dela, é uma DJ sueca e produtora. Tem uma própria, tem a sua promotora e tem a sua própria editora. Isto é o segundo difícil dia.
0: Exatamente.
1: Ela está baseada em Berlim, tem ligações a gente como Carrie Chandler e Kenny Larkin. Vamos falar com ela depois do set para saber dessas ligações todas. Às 9h05 temos Constança Quinteiro, no WTF também. Depois, por volta das 10, iremos transmitir o concerto de ontem de Rúmia. Recordo que temos duas entrevistas para hoje. Às 9, La Fleur. E por, às 8, La Fleur. E por volta das 9, Pedro Trigueiro. La Fleur deve ser por volta das 8h30. E é mais ou menos este o nosso cardápio para hoje. Daqui a pouco vamos ao Stresshead, não é?
0: Exatamente, vamos fazer a ligação a partir das 6. Para já, Bonobo. Mariana, tu andaste pelo recinto. Qual é que é a vibe do dia, deste difícil segundo dia do nosso live?
2: Fui com a Liliana Teixeira Lopes dar uma voltinha pelo recinto, mas agora estava
0: um bocado... Isso foi um bocado queixinhas.
2: Eu não fui só assim.
3: De uma altura.
2: Estávamos entre concertos, não estava nenhum concerto a dar.
1: Mas hoje há muito mais público do que ontem, não é?
2: Sim, mas ainda está muita gente a chegar. Ainda está tranquilo.
3: Não se esqueçam que hoje ainda é sexta-feira, lá está. É um bocado como ontem, as pessoas ainda estão a trabalhar no dia de hoje e, portanto, só chegam mais tarde ao recinto.
2: É, ainda está tranquilo.
0: Está tranquilo?
2: Está, sim, senhora.
0: Boa.
1: Muito bem.
2: Mas esgotado.
0: Sim. Tranquilo e esgotado. É um bocado como nós.
3: Mas está composto, já há muita gente no recinto.
1: Vamos fazer um spot, tranquilos e esgotados.
0: Uma t-shirt. Bonobo em fundo, já a seguir um dos nomes grandes da noite eletrónica deste segundo dia.
1: Esta é a nova dele, não é?
0: Esta, Closer, o Closer Action?
1: Não, o Closer é antigo, é, ok, temos é. Uma insistência que é nova, porque ele vai ter álbum novo.
0: Essa
1: em
0: é
1: setembro.
0: É mais bomba. Digitalismo a seguir com o polémico novo álbum. Four Seasons já a seguir. Digitalismo, eles que vão estar hoje em grande no Nós Alive.

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3: Início de hora nesta transmissão especial Oxigênio em direto do Passeio Marítimo de Algés, Nós Alive 2026. Daqui a pouco, ligação em direto ao palco Clubbing para a transmissão em direto de Stressed. Para já, Insistência O2, novo single para Marvin Jupiter, esta é The End.

pausa na transmissão Oxigênio. Estávamos com insistência ou dois para Yarny, há pouco também insistência para Marvin Jupiter. E agora vamos em direto para o Palco Clubbing, transmissão em direto de Stressed.

O Strathead, nós a Live 2026, em direto do Passeio Marítimo de Algés.

0: estivemos em direto do palco WTF Clubbing. Este foi o DJ set de Stress Hat, começou às 18 e agora aguardamos por La Fleur. Deve estar a começar mesmo em breve. O DJ set dela será às 19h05. Ela também vai estar connosco aqui à conversa no Oxigênio, mais tarde. Nós, a Live 2026, em direto do Passeio Marítimo de Algés. Já voltamos a conectar-nos ao palco Clubbing.
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Mod Selector, um dos nomes que vai passar por esta edição do Nós Alive 2026. Toca amanhã, às 2h05. Vamos voltar agora ao palco Clubbing, onde já está La Fleur. Vamos agora em direto para o palco Clubbing.

Estamos em direto do palco WTF com La Flor. Mas está bom para já. Vamos até ao palco Coreto agora, onde está Elis Ferrer. Vamos saltar para o palco Coreto.

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0: Segundo dia do Nós Alive 2026. Ainda cá estamos, ainda vivos.
1: E vamos continuar alive and kicking.
0: Pelo menos até à uma, duas, assim que o calendário, os palcos e a música o permitirem. Muito bem, vamos fazer um rescaldo dos últimos minutos. À la World Cup, à la Copa do Mundo.
1: É a pausa para a hidratação?
0: É, neste caso é a pausa para esclarecimentos. Só para que não fiquem perdidos desse lado. Estivemos a ouvir há pouco o set de Elis Ferrer, certo?
1: Uhum.
0: Em direto do Coreto.
1: Acabámos de escutar, exatamente.
0: Acabámos isso, uma toada mais afro, mais clássicos, com uma trilha predominante. Não sei se mais alguém tem algum comentário. Gostaste, não foi?
1: Eu gostei das ressonâncias globais do funk da favela.
0: Sim,
1: do Kuduro.
0: Sim.
1: Coisas que têm a ver connosco e na verdade com algumas citações, com samples de alguns clássicos
0: que nós
1: tocamos, não é?
0: Antes disso tivemos La Fleur, conto entrevistá-la daqui a pouco. Estou à espera da mensagem no WhatsApp para saber se temos entrevista ou não.
1: Mas é privada?
0: Em princípio sim. La Fleur também. Antes disso Stresshead também. Tivemos três sets em direto do WTF Clubbing. Ponto da situação, daqui a pouco conto então a entrevistar La Fleur, a DJ produtora sueca, radicada em Berlim. Depois, às 9, a Liliana Teixeira Lopes vai estar à conversa com Pedro Trigueiro, da Arruada, ele que é o curador do palco Coreto e também de outros palcos aqui no Alive e de outros espetáculos. É às 9. Depois
2: temos a Constança do Constança Quinteiro, também voltamos para o palco WTF.
0: Sim, vamos espreitar isso logo ou no início ou antes.
2: Começa às 21h05, vamos.
0: Sim, depois da entrevista. Depois da entrevista vamos até lá.
2: E ainda temos Rúmia para ouvir, que ontem não conseguimos. No fim de Constança Quinteiro vamos picar Rúmia.
0: Sim, vamos divulgar mesmo o concerto. Vamos divulgar o concerto na Inter.
2: Já tivemos pica também, pica, mas não transmitimos ali.
0: Já tivemos pica, mas deu-nos pouca pica.
1: Deu pouca. Mas temos Bonobon em fundo.
0: Agora sim,
1: Me and You. O novo single a votar com insistência.
0: É verdade.
1: E também é um dos nomes de Nós Alive 2017, se não me engano.
0: Tens toda a razão. Tens toda a razão. Passa aí modéstia, eu estava num palco e ele noutro, ele rouba muita gente, mas depois eu fiz um ajuste de contas. Não, mas foi um grande concerto de Bonobo, eu estressei porque estava num palco clubbing com Bonobo e banda a tocar no Heineken, é desencorajador,
1: claro.
0: Percebes?
1: Claro.
0: Com coro, foi o melhor espetáculo que ele trouxe a Lisboa, o melhor que eu vi dele foi aqui no Alive nesse ano, tu dizes 2017, é capaz?
1: 2017.
0: É isso.
1: Posso estar enganado.
0: Não, tá. A pessoa que escreveu essas coisas aí no computador tem boa memória, não é o nosso caso.
1: Que é aquela pessoa. Como ela se chama?
0: Bonobo, grande concerto no Alive. Já era. E agora que vem álbum novo, era uma boa dica trazer Bonobo de novo ao Passeio Marítimo de Algés.
1: Exatamente. O nosso Alive também tem repetições, não é? Não é? Sim, há nomes que. Os próprios Buracas.
2: Shinobi,
0: há vários.
2: Exatamente.
0: Os National também vieram cá algumas vezes.
1: Exatamente, sim.
0: Então ontem teve cá uma banda que já cá teve uma série de vezes. Não me lembro agora, porque são muitas e estamos cá há muitas horas. Mas sim, são vários os repetentes. Bonobo poderia muito bem ser. Dizemos nós no Oxigênio, porque é um dos artistas que mais divulgamos.
1: Estamos nós aqui a lançar dicas.
0: É isso.
1: Bonobo em fundo, enquanto esperamos então por La Fleur. Grande noite eletrónica no palco clubbing para este segundo dia de Nós Alive.
0: Para os amantes de eletrónica é talvez a melhor noite, com digitalismo a partir da meia-noite e 45. Não temos autorização, Mariana, já confirmamos isso na nossa...
2: Não temos autorização, só mesmo para subtrack.
1: Nós fizemos todos os esforços. Teremos subtract provavelmente em diferido, não é?
0: Sim, porque subtract começa às 2h15 da manhã. Provavelmente iremos gravar o DJ set deste produtor histórico e transmiti-lo amanhã, porque amanhã se calhar não teremos tantos nomes.
1: Amanhã também é dia.
0: Sim, amanhã estou aqui a espreitar o clubbing para amanhã e
1: amanhã é dia de Mode Selector.
2: Mode Selector, é dia de
1: Sherivani
2: também.
1: Mode Selector e Sherivani.
0: É isso, back to back.
1: A histórica dupla de Berlim. que editou em 2025 um best-of revisitado.
0: Isso é um white label aqui há 2 anos, de edição limitadíssima, só 200 cópias. Desse back-to-back, precisamente.
1: eles, na verdade, eles fizeram Moderat, que é onde estamos, a colaboração com Atarat, Mode Selector com. Okay. Poderia ser o Modvari.
0: Modvari?
1: Não, Modvari.
0: Já estamos aqui a lançar pistas. Uhum. Tinhas que te adaptar àquele território dele um bocado mais.
2: Europeu,
0: como é que tu dizias há bocadinho numa das descrições? Não é sufocante, é.
2: Foi denso também.
0: Denso e hermético. Ele tem umas sonoridades um bocado herméticas. Tu és mais happy, mais para cima, mais disco.
2: Depende dos dias.
0: Ah, também tens os teus dias de arte, é. Não é? Muito bem. Estamos só a fazer sala à espera de La Flare. Espero que ela diga alguma coisa em breve.
1: Fazer contentores. Estamos a fazer
0: à espera de La Flare. O que vale é que o Bonobo nos anima, não é?
1: Sim.
0: Eu não digo mais nada.
1: Isto dá para ficar em loop.
0: Sim, ficava em loop a noite toda.

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É só um sistema, o nome que vai encerrar esta edição 2026 do palco Nós, no Nós Alive. Vou dar por aqui o clássico Ya, em mashup com Save Me, da Nina Simone. Buraca São Simone. Mais um dos nomes que já passou pela história, que faz parte da história do Nós Alive. Estamos com Fortet, edição de 2016. Esta faz parte da lista que toca no Oxigênio Planet.

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0: Oxigênio em direto do Nós Alive, emissão especial, segundo dia do festival no Passeio Marítimo de Algés. Tivemos a conversa com La Fleur e agora vamos estar à conversa com Pedro Trigueiro, à conversa com Liliana Teixeira Lopes a propósito da programação da Arruada.
1: E de um dia muito especial que vai ser o dia de amanhã, não é?
0: E o dia de hoje também está a ser especial.
1: Sim, claro. Mas para a Arruada amanhã há de ser muito especial. E é assim, vou começar por perguntar, é isso mesmo, este ano há uma responsabilidade acrescida, não é só a programação do Coreto, mas também o facto do regresso dos buracos ao sistema.
2: É verdade, amanhã parece que a coisa quase que se sobrepõe a tudo com esse regresso. 10 anos depois ao ativo, uhum. E 12 anos depois aqui ao Nós Alive.
1: Exatamente.
2: A última vez foi o 2014.
1: Exato.
2: Justamente no 14. E também na última noite, também foi a fechar.
1: Ia fechar.
2: E eu não vou dizer que foi exatamente à mesma hora, mas era meia-noite e muito.
1: Pois.
2: Não sei se era meia-noite e. Esta vai ser meia-noite e 55,
1: acho que
2: mas era.
1: 35 ou 45.
2: Pois, era assim uma coisa. Era assim uma coisa.
1: E pronto, é inevitável falar dos Buraca, não é? Porque além disso também há uma curadoria do Palco Club.
2: Exato.
1: Portanto, é um dia quase buraca.
2: Era, e aí também acho que a promotora Albertinhos e foi muito a jogo desde a primeira hora em que começámos a falar sobre isto, uhum. Tudo, que já havia desde a tradição do início do Alive também, uhum. De haver essa curadoria, de haver essa abertura, uhum. Desde o início mesmo para a editora, para a Enxofada e para os, uhum. próprios Buraca. E é quase como, então vamos fazer isto como começou, quase que é, se começou com vocês a começarem a dar espaço à editora e à banda e agora e depois mais tarde a darem palco mais do que uma vez no palco principal, agora se calhar recuperar essa ideia. Acho que aí nem foi preciso proposta de um lado ou do outro, foi isto é que faz sentido, então é isso que vai acontecer, é haver essa curadoria no, uhum. WTF durante o dia inteiro, dia e noite, uhum. E depois a banda a fechar lá no
1: outro. E é engraçado porque é uma espécie de um ciclo, porque é os Buraca e os filhos dos Buraca,
2: sim.
1: No fundo os filhos. Fidjo Kichora,
2: Pedro da Linha. É, claro, claro. Depois outras relações também. Sabe, com a Titica nunca houve um fit.
1: Sim.
2: Mas com a Daisy Tigrona houve, no Aqui para Vocês. E também relações com o Mode Selector. O Mode Selector convidar, sabe, 5 vezes Buraca para tocarem em Berlim com eles e na Alemanha, não só em Berlim. Então, não só os filhos, digamos, nacionais, mas assim um legado internacional.
1: Sim,
2: um legado, não que Mode Selector seja filho, obviamente, que a reverência seria, mas num
1: mas
2: sentido.
1: Está de algum modo ligado, não é?
2: E de serem contemporâneos, houve ali um período de muito, muito festival, não só de cruzamento, não só na Alemanha, como é óbvio, nos festivais também, Pucal Pop, na Bélgica, etc. Então, a banda cruzou-se muitas vezes com esta rapaziada. E sabe bem, é quase como estar em casa, no fundo. Aliás, é mesmo estar em casa pensando bem em tudo, é ter essa curadoria, ter o palco, estar a tocar o palco principal, mas também ter esta casa, vai, sem desprimor para outros festivais, que é mesmo assim, mas tem muita ligação histórica,
1: pois,
2: mesmo à banda.
1: Há
2: mesmo, isso também
1: conta,
2: confesso,
1: não é?
2: Confesso que, mesmo com outros promotores e quando estava para sair a notícia, etc., as pessoas já sabiam mais ou menos, ok, se isto voltar, já sabemos que há de ser ali no Nós Alive, por toda a história que foi criada. Não é por mais nada, quer dizer, não é por mais nada, não é por isto tudo, mas há uma história mesmo muito grande entre as duas partes, então faz sentido o que vai acontecer amanhã.
1: E é engraçado que foi ontem, exatamente, estava a falar com a Rita Maia,
2: uhum.
1: E ela estava-me a falar deste movimento que antigamente era isto é quase uma questão social também já aqui.
2: Exato.
1: E cultura.
2: Sim.
1: Porque era um movimento que começou-se a criar que era quase marginal e agora não, está a ter uma expansão gigante.
2: Claro.
1: E já quase no mainstream, não é?
2: Sim, acho que foi, se calhar eles terão traçado isso ou terão sido esse o píncaro da coisa do mainstream, porque claro que Lisboa e Portugal faz-se muitas coisas, a história do hip-hop da margem sul e tudo mais, de evoluções, de coisas como Cool Hipnose da Vida. Exato. E outras coisas que apareceram, Space Boys e etc. Tudo isso faz parte até chegar, e da Weasel, muito essencialmente da Weasel. Se calhar, Buraca personificou essa questão toda social. Na altura era uma palavra muito usada, deixou-se usar e agora talvez se use a multiculturalidade.
1: Exato.
2: Personificavam mesmo muito isso, essa ligação estreita entre o que era periférico e o que era central. E entre o periférico e o central, essa internacionalização quase imediata, sentir que Badajoz nunca foi fronteira.
1: Pois.
2: E dar isso ao mundo, às tantas, não, contar esta história e torna-se, e para mim é mais ou menos fácil, que nunca não apareço, portanto não tenho nada.
1: Sim.
2: Tenho que defender,
1: mas,
2: porque
1: mas
2: são
1: isso,
2: as pessoas com as quais
1: mas
2: trabalho.
1: Mas tens estado a assistir, tens estado,
2: sim, não,
1: diretamente ligado, não é?
2: Assim, acho que contar às vezes, e já contei, e contando aqui também, chegar a Bogotá, uhum. para uma data, numa sala para 5 mil pessoas, em que são eles, não é outra banda. É, eram eles, mas também havia mais não sei quem, não havia mais ninguém, eram eles, e aquilo cheio, sold out. Como é que se conta isso então para alguém? Porque são 5 mil, sem desprimor para 500 pessoas, mas não eram 500, eram 5 mil.
1: Pois.
2: E aquela saída da carrinha, meio à Beatles, aquela gritaria. Pá, eu tinha estado na Universal durante uma série de anos, eu recordo-me de estar em coisas como, sei lá, a Ana Montana, o Jonas Brothers, apanhei isso tudo, o Tokyo Hotel, tudo certo. Mas depois viver com o buraco essa história de chegar e ouvir esse barulho de carrinha. Isto estou a falar de Bogotá, como estou a falar do Splendor in the Grass na Austrália, de ser taco a taco com bandas como Massive Attack. Lembro-me do alinhamento ser Placebo, Buraco, Massive Attack.
1: Pois.
2: E muitos quilómetros daqui. E então, essa história de Lisboa, que não é só, levava um Portugal no fundo.
1: Completamente.
2: Era exatamente. Um outro Portugal, é só isso, um Portugal se calhar contemporâneo. Se calhar ainda está para contar, isto depois também pode gerar, se calhar estou a falar a mais, mas não, pode gerar um tanto, parece que é uma ressábia, não há aqui ressábia nenhuma, é uma história que ainda está para ser contada.
1: Sim, sim.
2: Alegrou-me muito hoje ver um artigo grande, 5 páginas do Jornal Público, feito por uma moça, Margarida Valença, que tem 24 anos. É tipo, há agora isso, outra é história, isso. Há outra gente a pegar, a reinterpretar.
1: Exatamente.
2: Porque é matéria viva, não é, não é um legado morto, não é um legado... para se proteger e para dizer, não, isto foi incrível.
1: Tem evoluído,
2: está a ser incrível.
1: Exatamente.
2: Não foi incrível, está a ser incrível.
1: Exatamente.
2: Porque o Pedro da Linha, Fitch, o Kitchora e o Euclides e outros tantos artistas, eles estão aí tão vivos.
1: É verdade,
2: uma coisa,
1: é
2: o Dino Santiago, a Mara, são todos sucedâneos e tão vivos, fazem todos parte da mesma ideia, acho eu, que não é uma ideia estanque, é uma ideia viva. Eu acho que essa é a nossa alegria, acho eu, toda a gente envolvida, que pode ter uma unhazinha nessa matéria, acho que toda a gente fica contente das coisas estarem constantemente a serem vivas. Às vezes tem mais projeção, às vezes tem menos projeção, mas vivo está muito vivo.
1: Como é que tem sido este ano, desde o anúncio do regresso até agora, que é não é o culminar, porque eles vão continuar e há já uma turnê internacional,
2: sim.
1: Já prevista, mas o chegar ao ponto que se tinha anunciado há um ano,
2: sim.
1: Como é que foi todo este percurso durante 12 meses?
2: Pois, isto começa, obviamente,

0: todos os artistas. Uma máquina como o Buraca é uma máquina que ao segundo ensaio estava pronta a tocar. Estava pronta a ver um concerto. E isso achei, e disse-lhes eles, não lhes disse logo, mas disse depois que é super impressionante com uma memória, e vocês são uma máquina. A máquina está pronta a tocar. Hoje, se fosse hoje o concerto, dava, vocês estariam prontos. Ao fim do segundo ensaio, dava para fazer. Claro que faltava depois a composição, claro, toda, do que é cénico, claro, do que é luz, do que é vídeo, essas coisas todas. Mas a matéria estava lá toda, a memória física mesmo estava lá toda. Acho isso... claro que estou envolvido, mas acho isso um bocadinho impressionante e de realçar, acho.
1: E vai acontecer com os Buracos uma coisa que já tinha acontecido com os do Weasel, mas com os Buracos ainda não tinha acontecido, que é, a partir do momento em que é anunciado o regresso, começam a surgir os filmes. Vai haver um filme, sim, que vai adaptar o primeiro livro do Calaf.
0: Sim, é um filme que inevitavelmente não é um filme sobre Buraco.
1: Não, isso mas ficou um modo relacionado.
0: Sim, agora é autoficção, que é o livro do Calaf, é sobre isso, que começa esse livro, aquilo é quase um ensaio ficcionado, mas é um... começa
1: com
0: precisamente...
1: alguns episódios verdadeiros, sim, mas adaptados,
0: sim, sim,
1: à ficção.
0: Sim. E o episódio dele estar na Escandinávia com o passaporte tramado,
1: exato,
0: isso é tudo verdade. Portanto, tudo verdade, tudo de hoje, não era? Depois, mais tarde, houve também um episódio na Índia, quando estávamos a sair da Índia.
1: Deixa-me só dizer, para quem não sabe, o livro chama-se...
0: Sim, sim. Também Os Brancos
1: Também Chamam de Assar.
0: Sim, e que irá ser adaptado, há de começar a haver uma produção, a sim, partir de 2027, uma adaptação ao cinema desse,
1: exatamente,
0: mesmo livro do Calaf.
1: Nada,
0: e foi anunciado a semana passada,
1: exatamente,
0: portanto está,
1: exatamente,
0: super fresquinho,
1: sim, sim,
0: e super merecido.
1: Nós já fizemos um trabalho sobre isso,
0: ótimo,
1: já passou hoje de manhã.
0: Ótimo. O segundo episódio é pontual, que era, tínhamos que, numa digressão da Índia, para ir fazer duas datas a Moçambique, curiosidade dos passaportes, do passaporte angolano. Aí fazíamos um stopover em Joanesburgo.
1: Sim.
0: E o passaporte angolano não funciona na África do Sul, tem que ter um visto.
1: Ai.
0: E portanto, à saída mesmo da Índia, o Calaf teve que saltar e teve que ir por outro avião, via Nairobi, para depois de Nairobi ir para Maputo. Pá. Enfim, peripécias. Hoje em dia, quando nós recebemos o cartão de cidadão dele, yeah!
1: Meu Deus! Acabou o drama!
0: Mas pronto, tem as suas graças. Na altura não tem graça nenhuma. É uma porra, uma frustração mesmo, pá.
1: Mas... aquelas histórias que a gente costuma dizer que é mais tarde a gente ri-se.
0: A gente ri-se, claro.
1: Na altura aquilo,
0: claro,
1: é horrível.
0: E curiosidades, imagina, acabámos quase todos por chegar ao mesmo tempo.
1: Isso ainda é
0: toda
1: mais.
0: A gente chegou ao mesmo tempo. O nosso stopover demorou mais em Joanesburgo, o dele apostou-se melhor. Quase toda a gente a chegar a Maputo ao mesmo tempo. Está tudo ok. Tudo super ok.
1: Mudando agora um pouco,
0: sim, sim,
1: o foco dos Buraca para o Paulo Coreto. Nós continuamos a ter aqui um Paulo Coreto que tem uma variedade enorme de estilos.
0: Sim.
1: E a programação, como é que tu fazes isso? Ainda todas.
0: Já se fez, já experimentámos aqui, porque também acho que é importante não só o experimentar, mas fazer uma leitura do que está-se a passar.
1: Sim, sim.
0: Tentar pelo menos ter essa arrogância de fazer essa leitura do que está a passar a nível musical, porque já tivemos curadoria aqui, por exemplo, um dos dias foi entregue precisamente à Esfada.
1: Exato.
0: No outro dia desafiámos o DJ Glue, precisamente os da Weasel, a fazer uma battle de DJs durante um dia inteiro. Já houve aqui vários
1: tipos, vários formatos.
0: Sim, o Glue na altura estava com uma residência no Lux também, e portanto essa residência estava a ter algum impacto. Então, bora trazer para aqui alguma coisa dessa residência. Então, tem havido vários formatos nesse sentido. Uma das coisas que tem sido constante durante estamos aqui com a curadoria desde 2017, por exemplo,
1: sim,
0: tem sido mesmo a presença.
1: Quase 10 anos.
0: Sim, a presença de DJing. E sempre que possível, do DJing, um DJing que seja com alguma assinatura mínima. Alguém que não venha necessariamente. Olha, nunca houve esta pergunta, vou formulá-la agora, mas nunca, sim, houve a pergunta de um DJ dizendo-me assim: então, mas que som é que eu devo passar nesse dia? Nunca.
1: Nunca.
0: E se isto acontecesse um dia, estamos errados.
1: Pois.
0: Porque não é para
1: não
0: vir
1: é
0: passar. Não, tem que vir com a personalidade que,
1: exato,
0: queira, não tem que trazer nenhuma encomenda. E sei lá, ainda ontem a Rita Maia assinou um set que é preciso um segundo layer, acho eu, de entendimento, que é: a Rita tinha 30 minutos para fazer um set.
1: Sim.
0: Qualquer DJ sabe que 30 minutos é curtíssimo,
1: pouco.
0: É muito pouco. Seja de que área for,
1: sim,
0: né,
1: sim,
0: né,
1: sim,
0: né,
1: sim.
0: Nem é preciso set de trance, set de house,
1: sim,
0: set,
1: sim, sim,
0: não interessa. E ela optou por fazer uma coisa, mais um showcase, trouxe uma,
1: foi,
0: convidada e mostrou um bocadinho, sim, ela diz, um bocadinho do som que ela faz, mas a dar um bocado de palco. Caramba, a Rita Mai fez a melhor leitura possível.
1: É
0: pá, se tinha mais gente, menos gente, mas para nós isso é assinatura, é uma assinatura. Não, sim, não é só entretenimento.
1: Isso, dá-se a personalidade, aquilo,
0: sim,
1: tem,
0: sim,
1: uma personalidade fincada.
0: Sim, e isso é muito agradável mesmo. É das coisas, se calhar uma pessoa, ainda hoje de manhã estávamos a trocar mensagens, eu e ela, é das coisas que mais. Missão cumprida, sabes?

0: missão mesmo cumprida. Não viemos passar discos na pior ascensão dessa expressão. Diga. Só assim passar. Não, não vieste trazer alguma coisa fresca com personalidade. E acho que tem sido conseguido até agora. Todo este achismo, claro. É porque eu acho, não está escrito em lado nenhum que é facto, não, que é facto real.
1: Quanto tempo é que vocês levam a programar o palco? Porque de certeza que leva mais de um ano, se calhar.
0: Tem uma coisa, tenho sempre um Excel aberto de coisas que ouço e vou colocando. Vou colocando para depois reouvir coisas que vamos ouvindo, mas tudo isto depois também tem que. A Everything is New vai sempre partilhando o que é que se vai passar no festival. Sim. E então também com que a coisa bata a bota com a perdigota, assim, com que não seja nós aqui com uma coisa muito extremada, mas depois o resto do festival não responde. Ontem, por exemplo, conseguimos segurar, é uma área musical um bocado mais distante do Oxigénio, mas como havia música um bocadito mais pesada também, no mais pesada no sentido de rock e etc., trouxemos um bocadinho também disso aqui durante a tarde, já à noite, só para que a coisa faça um bocadinho mais até sentido, porque a banda possa aproveitar que existem aqui fãs de disco que possam vir a jogo. Agora, esse Excel está sempre em aberto, está sempre disponível para levar com mais música, com mais artistas novos que possam só vir e que possam depois chegar-se à frente. Depois, claro, há ali 15 slots para preencher, para colocar. Depois aí chega a parte final, pá, que há sempre uma dor de pô, caramba, e este artista depois explode e nós não o tivemos aqui na altura certa. E já tive também o contrário, que é fazer convites logo ali à volta de setembro, outubro, a artistas, mas cresceram tanto, e estou-me a lembrar de dois, a Ana Luca e a Ana Rita Vian. Pá, que vocês não vão caber aqui, não vale a pena. E como temos a comunicação direta, obviamente, para Everything is New, não, siga para outro palco. Exato. Já não cabem aqui. Não vale a pena. Não é que os outros caibam e uns menores, mas realmente houve mais exposição dessas duas artistas e acabaram por ir para no caso das duas, para o WTF.
1: Para o WTF.
0: Sim.
1: Pronto, acho que desta vez vamos
0: estar aqui.
1: Ficar aqui. Estou a ficar sem voz.
0: Sim, coitado.
1: Mas acho que mais ou menos abrangemos tudo.
0: Obrigado.
1: E vamos ter um dia forte.
0: Dia preenchidinho.
1: Bem preenchidinho em vários palcos.
0: Sim.
1: No fundo.
0: Com muita coisa.
1: Com muita coisa. E queria-te agradecer por teres vindo.
0: E obrigado. Obrigado. E amanhã fechamos aqui no Coreto com o Xerivari.
1: Exatamente.
0: E lá do outro lado vamos estar
1: a fechar.
0: É prata
1: da casa, mas nós depois contamos melhor.
0: Sim. E do outro lado devemos estar com o buraco e com o Monte Selector também a fechar.
1: Exatamente. E não batem com o outro, dá para ver um.
0: Dá para ver tudo.
1: Exatamente.
0: Muito obrigado a vocês.
1: Obrigado.
0: Muito obrigado, Oxigénio. Obrigado.

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tivemos a conversa com Pedro Trigueiro da Ruada, a propósito, bem, vocês ouviram, grande noite enchufada, grande noite buraca Sun Sistema, amanhã a encerrar este Nós Alive 2026, estes são os sons da Lisbon Club Story, a Croatani que faz a história da enchufada editora dos Buraca. Esta é Nzaki Dila, foi destaque por cá no Heroes no Ar, faz parte da lista que toca no Oxigênio, Josti.

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1: Vamos já para o palco Cloreto, recuperar o resto da transmissão de Constança Quinteiro. Faz parte da programação da Arruada. Em direto do Noza Live 2026, palco Cloreto, Constança Quinteiro.

pesado isto. Come on, vocês estão a ser incríveis, isto está a ser tudo incrível para mim. Já ganhamos. Já ganhamos, tá? Só naquela. Próxima chama-se Translúcida. É um tema diferente. Ah, é? Estou-me a adiantar. Meu Deus. Ok. Próxima chama-se, afinal, chama-se Miúda, que é só a primeira música que eu lancei a solo, que faz parte do meu EP, Aventurina, lançada em 2021. E bora lá.

Muito obrigada, muito, muito, muito, muito obrigada. Agora sim, temos um tema inédito que se chama Translúcida.

Muito obrigada. Carlos, dás-me mais um bocadinho de guitarra? Pode ser. Obrigada, incrível. O próximo tema chama-se Ipanema. Francisco Costa e Miguel também.

músicas. Bem, quase todas elas falam de amor, ok? A próxima chama-se Intimidade.

Vocês são maravilhosos, eu estou a adorar isto. Muito obrigada. Estou mesmo feliz. Esta chama-se Um, é o meu último single.

0: Incrível. Antes que eu me esqueça, quero agradecer aos técnicos. Obrigada. Quero agradecer à Arruada mais uma vez. Quero também apresentar esta banda maravilhosa muito rápido, rápido, rápido, ok? Aqui na minha direita, no baixo, tem a Osana. Uma salva de palmas para ela, por favor. Na bateria, temos a Juju. Façam barulho. Na guitarra, temos o grande Gemini. E aqui, o nosso DJ em Salvador, o DS, por amor de Deus. Eu sou a Constança Quinteiro. Muito obrigada, a sério. E a próxima chama-se Dança. Estamos quase a chegar ao fim e obrigada por terem ficado. Até já.
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0: Esta mesma última. Obrigada por tudo e até à próxima.

0: Muito obrigada, Nós Alive. Até à próxima. Obrigada.
1: Estivemos em direto do Palco Cureto com o concerto de Constança Quinteiro e seguimos assim nesta edição do Nós Alive 2026. Daqui a pouco vamos transmitir o concerto de Rúmia, que foi ontem no Palco WTF. Deu ao mesmo tempo que Shinobi e por isso tínhamos que escolher na altura, mas agora vamos passar o concerto de Rúmia. Para já mais música de outras edições, fiquem por aí, acompanhem-nos.
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Outro dos nomes que já passou pelo Nós Alive. Estávamos com a dupla Disclosure, parceria de Gwen McRae, nesta Funky Sensation. Esperamos pelo concerto de Rumia, que na verdade foi ontem, hoje vamos passar em diferido. Para já, mais artistas que passaram noutras edições. A portuguesa Lana Gasparotti com Something In My Way.

In My Way, este tema é de 2024, ela que esteve na Nossa Live 2025. Vamos agora finalmente para o concerto de Rúmia. Fiquem por aí, vamos estar por aqui até tarde.

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1: Estivemos com o concerto de Rumi em diferido, concerto que foi ontem no palco WTF. Agora vamos um bocado à nossa playlist de insistências. Esta é a novidade O2. Entramos assim nas 11 horas com Chips of Pharaohs, Sun is Rising. Esta é a nova insistência. Voltamos à lista O2.

Banda sonora para esta segunda noite de Nós Alive 2026. 17 minutos depois das 11, estivemos com Georgia Smith, Little Things no Box Dub.

Georgia Smith, Jingle Oxigênio. E agora Street On. Georgia Smith, mais um dos nomes que passou pelo Passeio Marítimo de Algés. Nos Alive 2022 foi Boxed Up para Lil Sings. Antes, um dos nomes grandes para a noite eletrónica deste sábado. Living Like I Do, Subtract. Mais atrás abrimos a sequência com Sun Is Rising, atual insistência O2 para Ships of Firewalls. Estamos já com Street On, já arredou com insistência. Esta é Right. Noite de Oxigênio em direto do Nós Alive 2026. Daqui a pouco teremos em reposição uma das transmissões favoritas da Rádio Oxigênio, a atuação de Rita Maia. Enquanto fazemos tempo para Digitalism, a partir da meia-noite e 45, em direto do palco Clubbing, ainda esta noite, também a não perder lá mais à frente, o já famoso balanço da equipa Oxigênio. Para

Esta é a música nova para Digitalism. Transmissão ao vivo em direto do Nossa Live 2026, daqui a pouco a partir da meia-noite e 45, mais coisa ou menos coisa. Preparativos para já com este Four Seasons. Transmissão especial Oxigênio Nossa Live 2026. Daqui a pouco recuperamos a atuação de Rita Maia.

0: Música para respirar ao ritmo do Nos Alive 2025, os Disclosure. E a recuperação da memória da história do Nos Alive. Com a ajuda da playlist da Rádio Oxigênio, esta foi Boss Disclosure. Um dos nomes grandes presentes na edição do ano passado. 30 minutos depois das 11, estamos mais ou menos a uma hora dessa transmissão em direto da atuação de Digitalismo em direto do palco Clubbing nesta segunda noite da Rádio Oxigênio no Nos Alive 2026. Já a seguir recuperamos a atuação de Rita Maia, transmitimos ontem em direto. Para nos levar até à meia-noite. Rita Maia e a sessão no Cureto com Laís da The New Love Experience.
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2: Palco Cureto.

final desta retransmissão ao oxigênio da atuação de Rita Maia com Laís, do coletivo The New Love Experience. Passou ontem em direto na emissão Oxigênio, direto do palco Coreto. Agora também é indiferido, porque sim, porque foi um dos nossos favoritos também. A atuação de Rita Maia com Laís. Meia-noite no relógio Oxigênio, segunda noite em direto do Passeio Marítimo de Algés, Nós Alive 2024, a partir da meia-noite e 45. Todas as atenções apontadas ao palco Clubbing para a transmissão em direto de Digitalism.

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0: música para respirar em direto do Passeio Marítimo de Algés, edição Nós Alive 2026. Ouvíamos Shinobi. Teve ontem um incrível concerto aqui no palco Anakin. Transmitimos o concerto e depois estivemos à conversa com o próprio Bruno aqui no estúdio da Oxigênio no Nós Alive 2026. Já sabem que daqui a meia hora vamos transmitir o concerto de Digitalism, uma das notícias melhores que recebemos esta noite de sábado. E depois vamos, em princípio, gravar o concerto de Subtract, que será um DJ set híbrido, não é? Hoje é noite de sexta ainda. Eu já estou em sábado. Nesta noite de sexta-feira, dizia eu que amanhã vamos ter Mode Selector e vamos transmitir. Espera aí. Temos Mode Selector a que horas?
1: Mode Selector às 2 e qualquer coisa, exato.
0: Amanhã?
1: Amanhã.
0: Sim. Hoje temos Subtract depois de Digitalism.
1: Exatamente.
0: Esse é o concerto que em princípio vamos gravar e transmitir amanhã. Em fundo, Fiona Craft esteve hoje no WTF, aqui com Dreams. Digitalism em direto no Oxigênio à meia-noite e 45.

estamos com música de Digitalism. Vamos ter o concerto em direto daqui a pouco. Este é o tema Double Jam. Noite de sexta-feira no Nosa Live. Vamos agora um bocadinho à nossa lista de insistências oxigênio. Vamos ficar na companhia de Barry Can Swim, Return to Bible. Mudamos de ritmos.

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1: Neste momento os Foo Fighters estão em palco e por isso todos os outros palcos estão em pausa. E é por isso que nós estamos aqui com a nossa playlist Oxigênio. Agora para um aperitivo para o DJ set de Moda Selector, que é amanhã, às 2 da manhã. Ficamos com o tema German Clap, com Moda Selector.

Emissão especial Oxigênio, nós Alive, segunda noite, 13 minutos da uma, contagem decrescente para a atuação e a transmissão em direto do palco Clubbing. Vamos transmitir Digitalism ao vivo. Últimos minutos em torno dos sons que fazem este Nós Alive e outros que marcam a história do Nós Alive e da Rádio Oxigênio. Regressa 2022 com Caribou, também Floating Points na remistura para este Never Came Back, dois nomes que já passaram pelo passeio marítimo de Algés. Antes estivemos com Insistência ou 2 para Divorce from New York, remistura K15, e agora o regresso à lista de insistências, Matthew Herbert, remistura K-Lone. Também tivemos lá mais atrás, em reposição, a atuação de Rita Maia. Passámos ontem em direto do palco Coreto.

atrás também Digitalism, Four Seasons. Daqui a pouco, ligação direta ao

0: E vamos já para o Palco Clubbing dar início à atuação da dupla Digitalism, transmissão em direto, já a seguir na Oxigênio.
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